Show nessa vida. Tá, show, eu vou botar seu nome e eu vou fazer o que é.